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intuição, é pura sintonia, pura luz. Isso a gente está falando da não expectativa, do não apego, da não atividade, da não ação. E essa liberdade é que nos dá energia para fazer infinito, infinitas possibilidades.